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2: 21:09.
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2: 22 horas e 25 minutos.

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1: 2 horas e 53 minutos.
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1: 23 horas e 1 minuto.

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1: 23 horas e 11 minutos.

0: Ei, Vivente!
1: Eu tava dançando com essa moça, aí ela queria tomar alguma coisa, eu trouxe ela aqui fora pra tomar um ar.
0: Pelo menos, pagou o ingresso?
1: Eu sou faixa do porteiro, falei que depois eu trago uns pescos pra ele.
0: Tira o escorpião do bolso. Olha quem tá chegando ali, o Pidão!

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1: Meia-noite e 59 minutos.

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2: Uma hora e 17 minutos.
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1: 1 hora e 20 minutos.
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1 hora e 27 minutos.

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2: Uma hora e 38 minutos.

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1: Uma hora e 42 minutos.

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3: e 43 minutos.

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1: Uma hora e 47 minutos.

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1: Uma hora e 57 minutos.

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1: 2 horas e 5 minutos.
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2: o futuro. 2 horas e 28 minutos.

0: 2 horas e 31 minutos.
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0: 2 horas e 32 minutos.

0: 2 horas e 48 minutos.
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1: 2 horas e 53 minutos.

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1: Três horas e 27 minutos.

0: 3:31.
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3 horas e 37 minutos.

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3: 4 horas e 48 minutos.

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0: 5:12.
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0: 5:23.
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2: 5 horas e 44 minutos.

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0: para selar nossa amizade do grupo Barbicacho. 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

0: 7:51.
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1: Olá, este é o Panorama Agrícola de hoje para você, 16 de junho, terça-feira de lua nova. Um abraço do Mauro Moirer e do Eduardo Maier. O ditado de hoje é: antes perder a lã do que a ovelha. Confira nesta terça-feira aqui no Panorama Agrícola a qualidade do leite e o desempenho industrial em Santa Catarina. 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
1: Segundo o Seminário Brasileiro de Enfezamentos e Viroses, é um dos destaques da programação do 35º Congresso Nacional de Milho e Sorgo, que acontece em Chapecó entre os dias 31 de agosto e 3 de setembro. O seminário sobre enfezamentos e viroses ocorre no dia 3 de setembro e é um espaço estratégico para discutir e atualizar conhecimentos a respeito do principal desafio sanitário da cultura do milho no Brasil, o complexo dos enfezamentos e viroses. A fruticultura do sul de Santa Catarina deu um passo importante na qualificação de produtores com a realização de duas etapas do curso de produção de uva, promovidas pelo Escritório Municipal da IPAGRE de Uruçanga. As capacitações reuniram produtores, técnicos e pesquisadores para discutir desde os conceitos básicos até estratégias avançadas de manejo e vinificação. Os cursos foram organizados pela extensionista rural Maria Eduarda Botelho de Souza, do Escritório Municipal da IPAGRE de Uruçanga, em colaboração com Eusébio Pazini Toneto, responsável pelo Programa de Fruticultura da IPAGRE no sul de Santa Catarina. A primeira etapa contou com um curso básico de produção de uva para iniciantes, voltado principalmente aos produtores que estão ingressando na atividade. Já a segunda etapa foi dedicada ao curso avançado de produção de uva, com enfoque em estratégias de adaptação ao clima da região, do projeto Piuí e em vinificação.
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1: Qualidade do leite e desempenho industrial são assuntos do Panorama Agrícola de hoje, na entrevista com a economista Andréa Castelo Branco. Andréa faz parte da Câmara Setorial do Leite, da Câmara Técnica do Conselheite e é analista de desenvolvimento social e rural da EPAGRE-CEPO, Centro de Socioeconomia e Planejamento Agrícola da EPAGRE. Com relação à qualidade do leite de Santa Catarina, Andréa, é melhor que o leite da Argentina?
2: Primeiramente, eu gostaria de agradecer o convite. É uma honra estar participando do Panorama Agrícola. Olá a todos que nos escutam. Então, com relação à qualidade do leite, a gente tem algumas variáveis que têm que ser consideradas. Questão de sólidos, CPP e CCS, que seria contagem padrão em placas e contagem de células somáticas.
1: Os sólidos são o quê?
2: Os sólidos são formados por lactose, gordura e proteína.
1: É isso que define a qualidade do leite?
2: Em termos de sólidos, sim, que isso influencia diretamente no rendimento industrial. Quanto mais sólidos, menos leite eu necessito para produzir queijos, por exemplo. Então, muito se diz que o leite da Argentina possui mais sólidos que o leite de catarinense e o leite brasileiro. Então, na dúvida, nós investigamos junto ao Observatório da Cadeia Láctea Argentina e junto a dados do mapa do Observatório de Leite, do mapa, né, o Ministério da Agricultura e Pecuária, e nós conseguimos dados de sólidos no que tange a lactose,

0: chegamos junto ao Observatório da Cadeia Láctea Argentina e junto a dados do mapa do Observatório de Leite, do mapa, né, o Ministério da Agricultura e Pecuária, e nós conseguimos dados de sólidos no que tange a lactose, gordura e proteína do Brasil, e no caso da Argentina conseguimos dados de gordura e proteína. Quando comparados os sólidos da Argentina e do Brasil, e de Santa Catarina, perdão, a gente percebe que para 18 meses, numa série histórica de 24 meses, o total de sólidos de Santa Catarina supera o total de sólidos da Argentina. Então, no caso, a Argentina, em 24 meses, apenas superou Santa Catarina em 6 meses. Então, essa ideia de que o leite argentino possui mais sólidos que o leite catarinense, isso não se confirmou, essa hipótese não se confirmou. Quando a gente compara os sólidos de Santa Catarina, agora incluindo também lactose, com o do Brasil, a gente percebe que o teor de sólidos totais é praticamente o mesmo. No caso do Brasil, 12,3%, no caso de Santa Catarina, 12,35%. Uma diferença que chega a menos de 1%. Quando a gente remove o teor no percentual de sólidos, a gente remove as gorduras, ou seja, o teor de sólidos não gordurosos, a gente percebe que a diferença é de menos 1% para Santa Catarina. Independente disso, tanto o Brasil quanto Santa Catarina têm atendido a instrução normativa no que tange ao percentual de sólidos do leite, ou seja, a composição físico-química do leite.
1: André, e por que esses teores de gordura, proteína e lactose são importantes para o desempenho industrial?
0: Esses componentes, eles influenciam diretamente o rendimento industrial, influenciam a qualidade dos derivados e o valor do leite. A gordura, ela está relacionada à produção de manteiga, creme e queijos, além de influenciar o sabor e textura. No caso da proteína, especialmente as caseínas, elas são fundamentais para a fabricação de queijos, de iogurtes, aumentando assim o rendimento industrial. No caso da lactose, ela participa dos processos de fermentação e também influencia os sólidos do leite. Ou seja, em resumo, quanto maior for os teores de sólidos destes componentes, maior tende a ser o aproveitamento industrial do leite.
1: E como melhorar ainda mais a qualidade do leite de Santa Catarina?
0: A gente tem um desafio, ele está relacionado à contagem de células somáticas. É um desafio não só de Santa Catarina, mas na média do Brasil também a gente não tem alcançado os valores ideais para a qualidade do leite com relação à contagem de células somáticas. No que tange ao CPP, que é a contagem de padrão em placas, que vai estar mensurando ali o número de unidades formadoras de colônias de bactérias por mililitro de leite, a gente tem atendido sim às exigências da instrução normativa. Só para vocês terem uma dimensão, a instrução normativa diz, antes dizia ser 3 mil células. Hoje se fala, né, com uma alteração da instrução normativa, pela instrução normativa 58/2019, a gente mudou de 300 mil unidades formadoras de colônia por mililitro de leite para 900 mil. No caso de Santa Catarina, a média em 2024 foi de 55,61 mil células, né, de unidades formadoras de colônia por mililitro de leite. E no caso do Brasil foi 75 mil. Então, assim, a gente está atendendo e em muito no que tange a esse parâmetro de qualidade do leite. No que tange o CCS, a gente ainda tem um desafio. O CCS está relacionado à saúde da glândula mamária. Então, é necessário, principalmente, no indicador de ele age principalmente como indicador de mastite no rebanho leiteiro. Então, a gente precisa estar atento à questão da sanidade animal, principalmente no que tange a mastite, e assim a gente consegue reduzir a contagem de células somáticas.
1: Muito bem. E quais são as principais regras da legislação brasileira para garantir qualidade no leite?
0: A qualidade do leite no Brasil é regulamentada pelo Programa Nacional de Qualidade do Leite, que tem como base o Decreto 9013/2017 e a Instrução Normativa do Mapa 76 e 77 de novembro de 2018. Essas normas, elas estabelecem critérios para a produção, armazenamento, transporte e recepção do leite cru refrigerado, além também de definir parâmetros físico-químicos e microbiológicos mínimos, como gordura, proteína, lactose, CCS e CPP. Então, quais são as exigências da instrução normativa? No que tange a gordura, 3%. No caso de Santa Catarina, a gente chega a 3,81% e o Brasil 3,64%. Proteína total, 2,9%. No caso de Santa Catarina, a gente chega a 3,25% e no Brasil 3,28%. Isso para o ano de 2024. No caso da lactose, 4

0: 5,3%. Tanto Santa Catarina como o Brasil estão acima disso. Sólidos não gordurosos, 8,4%. No caso de Santa Catarina, em 2024, a gente registrou em média 8,63% e o Brasil 8,69%. E no que tange a sólidos totais, a instrução normativa orienta 11,4%. No caso de Santa Catarina, nós alcançamos 12,35% e o Brasil 12,3%. No caso de CCS, que é a contagem de células somáticas, 500 mil células somáticas por mililitro de leite, e de CPP, 900 mil unidades formadoras de colônias de bactéria por mililitro de leite.
1: Muito bem, nós conversamos então aqui no Panorama Agrícola com Andréia Castelo Branco, que é da IPAGRI-CEPA e participa da Câmara Setorial do Leite e também da Câmara Técnica do Conselheite, trazendo informações sobre a qualidade do leite e o desempenho industrial. Muito obrigado, Andréia, pelas suas informações.
0: A gente que agradece, nos colocamos sempre à disposição para estar contribuindo com informações referentes à cadeia do leite.
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5: Bom dia, comunidade. 8 horas e mais 6 minutinhos. 8 e 6 nessa manhã de terça-feira. Legal demais. Vamos agora já com o bom dia do padre Reginaldo Manzotti para nós iniciar aí a nossa terça-feira com fé, com entusiasmo e positivismo, né? A oração da manhã. Bom dia.
6: Bom dia, povo de Deus, família amada, nessa terça-feira. Entrega sua vida nas mãos de Deus, colocando os nossos enfermos, começando esse dia e dizendo: Jesus, eu confio, eu espero, em nome do Pai, do Filho e do Espírito Santo, amém. Jesus misericordioso, eu confio e professo na tua misericórdia. E é movido por este desejo que apresento neste momento de oração minhas preces, súplicas, mas principalmente minha ação de graças. Graças recebidas, não por ser merecedor, pois tenho consciência que não sou digno, mas fruto de tua bondade e de tua infinita misericórdia, Jesus. Louvado sejas por todas as bênçãos derramadas. Jesus, o dia começa. E entrego todo este dia pedindo a vossa misericórdia. Fortalece-me, ajude-me no discernimento e mesmo nos momentos de dificuldades, que a vossa misericórdia seja maior que os problemas. Quero colocar, Senhor, este dia diante de teus olhos. Quero apresentar minhas queixas, dificuldades, sofrimentos, unindo-me a todas as pessoas que sofrem e que confiam no teu poder misericordioso. Jesus, movido pela misericórdia, acolheste as multidões. Tomado de compaixão, Atendestes a todos e a cada um, libertando-os, curando-os. É por isso, Jesus, que coloco o dia de hoje, cada passo, cada decisão, cada agir, movido pela mesma compaixão, Senhor. Atenda as minhas preces, escute os meus apelos. Jesus, acolhe de modo particular os doentes, os acamados, os que vão para a cirurgia, os que se recomendaram às orações. Misericórdia, Jesus, para com os desempregados. Misericórdia, Jesus, para os que estão em crise de matrimônio. Misericórdia, Jesus, para os que estão depressivos. Jesus, eu confio na vossa misericórdia. Pai nosso, que estais no céu, santificado seja o vosso nome, venha a nós o vosso reino, seja feita a vossa vontade, assim na terra como no céu. O pão nosso de cada dia nos dai hoje, perdoai-nos nas nossas ofensas, assim como nós perdoamos a quem nos tem ofendido. E não nos deixeis cair em tentação, mas livrai-nos do mal. Amém. Jesus, eu confio na vossa misericórdia. Bom dia a todos.
7: Oito horas e dez minutos.
5: Bom dia comunidade, manhãzinha de terça-feira, hoje que é dia 16 de junho de 2026. Você por aqui, obrigado pela companhia. Tomando seu café quentinho, que legal, seu chimarrão, seu chá aí, bom dia, seu café com leite e na companhia da família. Próximo aí ao fogão a lenha, isso é bom demais, hein? É, as manhãs frias aí, o fogão a lenha é indiscutível, né? Legal demais, obrigado pela companhia, Deus abençoe a gente nessa terça-feira maravilhosa, tudo de bom aconteça para todos aí, né? Na programação da Rádio Milenar 87.9 FM, você já ouviu o Bom Dia do Padre Reginaldo Manzotti, a gente segue em frente com o nosso Bom Dia Comunidade, em seguida tem mais informações e destaques, a primeira é essa aí do Calcinha Preta, vamos nessa então, bom dia, bom dia.

0: Certinha para vocês, agora são 8h14, 8 horas e 14 minutinhos. Informações pintando por aqui, já atualizadinhas, né, de Santa Catarina. Supermercadistas do estado promovem evento com expectativa de 1 bilhão em negócios. Terça-feira hoje inicia com frio de até menos 4,2 graus em Santa Catarina. Sol predomina, mas temperaturas seguem amenas ao longo do dia.
1: Evento reúne setor supermercadista de Santa Catarina a partir desta terça-feira. Em Balneário Camboriú, repórter Carol Denardi.
2: A Associação Catarinense de Supermercados espera mais de 25 mil visitantes nesta edição da Expo Super. Mais de 300 expositores integram a feira, que tem expectativa de gerar mais de 1 bilhão de reais em negócios. O governador Jorginho Melo participa da cerimônia de abertura no Expo Centro.
1: Pelo menos 4 municípios do Planalto Serrano de Santa Catarina registraram temperaturas negativas nesta terça-feira. De acordo com a Defesa Civil, a mínima estadual foi aferida em Bom Jardim da Serra com menos 4,2 graus. A meteorologista da ACAERT, Daniele Lima, projeta as condições do tempo para o restante do dia no estado.
3: Sol e céu claro em Santa Catarina. As temperaturas seguem amenas. As máximas chegam aos 20 graus em Itajaí e Blumenau.
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5: 8 horas e 15 minutos.

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0: Legal demais, Gustavo Lima. As lembranças vão na mala. Antes também teve César Menotti e Fabiano. Já em seguida tem Banda Candiro, tem mais música por aqui com Exalta Samba. Tem Raul Seixas também chegando. Agora, informações a nível nacional com o giro de notícias desta manhãzinha de terça para todos nós aí. As informações chegando então, o giro de notícias hoje com Norberto Notari nessa manhã de terça-feira. Hoje que é dia 16 de junho.
1: Terça-feira, 16 de junho de 2026. Este é o Giro de Notícias. Eu sou Norberto Notari e você acompanha os destaques do momento. Ministro do Supremo Tribunal Federal, André Mendonça, deve decidir nos próximos dias o destino prisional do ex-banqueiro Daniel Vorcaro. A definição ocorre após a Procuradoria-Geral da República rejeitar a segunda proposta de colaboração premiada apresentada pela defesa do empresário. Maria Eduarda Rodrigues de Freitas, a jovem que morreu no último sábado após ser lançada de uma ponte sem corda de segurança durante um salto de rope jump em Limeira, no interior de São Paulo, filmava a própria queda com uma GoPro alugada pela organização do evento, um serviço cobrado à parte. Testemunha relatou à polícia que um integrante da equipe organizadora retirou a câmera enquanto a vítima estava caída no chão. A delegada responsável pelo caso confirmou que esteve no local com a perícia, mas o equipamento não foi encontrado. A Agência Nacional de Aviação Civil, a ANAC, vai investigar se algum dos helicópteros envolvidos na colisão aérea no Rio de Janeiro no último domingo operava de forma clandestina, verificando se alguma aeronave atuava como táxi aéreo sem autorização. Ambos os helicópteros estavam regularizados apenas para aviação privada, modalidade que proíbe cobrança de passageiros. A agência ressalta, porém, que é cedo ligar a situação dos voos às causas do acidente. Uma massa de ar polar deve manter o frio mais intenso no sul do país nesta terça. Há previsão de temperaturas baixas e chance de geada em várias áreas do Rio Grande do Sul, Santa Catarina e do Paraná. No sudeste, os estados mais impactados pela frente fria são Minas Gerais e Espírito Santo, além de parte do Rio de Janeiro. São Paulo pode ter pancadas de chuva. O Serviço de Imigração e Controle de Alfândegas dos Estados Unidos anunciou a detenção de um ex-chefe das facções criminosas Primeiro Comando da Capital e Comando Vermelho. De acordo com o Departamento de Segurança Interna do país, Felipe Linares de Oliveira de Aquila, conhecido como Dom, foi preso em Mooresville, na Carolina do Norte, após perseguição por agentes americanos. Todos os jogos desta segunda-feira na Copa do Mundo terminaram em empate. O último foi Irã e Nova Zelândia, que ficou 2-2. Antes, o jogo Uruguai e Arábia Saudita terminou em 1-1. Mesmo resultado para Bélgica e Egito. Cabo Verde e Espanha ficaram no empate sem gols. 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Produção e apresentação, Norberto Notari. Trabalhos técnicos, Mário Melo.
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3: 8 horas e 26 minutos.

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1: 8 horas e 33 minutos.

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1: Aproveita, deixa as duas mãozinhas em cima, assim, pro lado e pro outro. Que fica sempre lindo isso, ó. Olha que coisa linda.

0: Senhoras e senhores,
1: Harmonia do Samba.
0: Luan Santana. Ei, querido.
1: Xandinho, obrigado, cara.
0: Nossa, que coisa
1: isso
0: boa
1: é incrível,
0: você
1: viu?
0: Com a gente. Que é isso?
2: 8 horas e 46 minutos.

0: 8:49.
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2: 8 horas e 54 minutos.

0: 8:57.
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0: 9:01.
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2: Olha o Cuiabá!

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0: Hora certa, agora já são 9 horas e 21 minutinhos, 9 com 21. Bom dia, comunidade. Para você, eu sou do Rio Grande, né? Isso, também teve Bruna Viola, teve César Menotti e Fabiano e outras músicas a mais aqui na programação do nosso Bom Dia, Comunidade. Vamos agora com a previsão do tempo para o nosso Brasilzão. Essa semana fria aqui na região sul, com chances de geadas fracas no Rio Grande do Sul. E na Serra não dá nem para discutir, né? Na Serra é certeza que dá. Pouco mais de frio, uma geadinha marcando presença praticamente em diversas manhãs. E vamos ouvir a previsão para o nosso Brasil com a Maria Clara.
1: Durante esta semana, teremos a atuação de uma massa de ar seco sobre a região sul do Brasil, que garante o tempo firme nos 3 estados, mas as temperaturas não devem subir, mesmo com a presença do sol. Inclusive, pela manhã, tem potencial para a ocorrência de geadas fracas na região da Campanha Gaúcha, áreas que fazem fronteira com o Uruguai, com temperaturas no amanhecer que podem ficar perto de 5, 6 graus. Não é uma geada forte, mas é uma geada aí que pode atingir áreas de relva. Esse tempo firme também proporciona uma condição de baixa umidade relativa do ar nas horas mais quentes do dia, principalmente no interior dos estados. Serão dias com grande amplitude térmica, ou seja, amanhecendo mais gelado, na parte da tarde a temperatura até sobe um pouco mais e volta a esfriar entre noite e madrugada. É só apenas a partir da próxima sexta-feira que novas áreas de instabilidade avançam em direção à região sul do Brasil e trazem potencial para pancadas de chuva nas áreas de fronteira com a Argentina. Antes disso, a condição é de tempo firme. Maria Clara Sasaki, da Tempo Ok Meteorologia, em parceria com a agência Rádio Web.
0: Obrigado pelas informações. Seguimos em frente nessa manhã geladinha de terça, né? Isso mesmo. Informações agora sobre... Informações aqui também sobre meio ambiente, né? Restauração sem fauna ameaça reflorestamento das florestas. É verdade. Vamos ouvir essa informação melhor com a Priscila Mendes. Informações aí sobre meio ambiente.
2: A restauração florestal tem ganhado espaço no Brasil como uma das principais estratégias para combater as mudanças climáticas, recuperar áreas degradadas e preservar a biodiversidade. Mas muitos projetos ainda concentram os esforços apenas no plantio de árvores, deixando de lado a fauna. Animais como aves, mamíferos, insetos, répteis, desempenham funções fundamentais para o equilíbrio dos ecossistemas. Relatório lançado pela Proteção Animal Mundial revela que a restauração florestal entre 2024 e 2025 juntos movimentaram mais de R$ 685 milhões e concluiu que nenhum deles levou em consideração a fauna como um critério para a regeneração das florestas. Para Júlia Trevisan, coordenadora de vida silvestre, os animais auxiliam no equilíbrio ecológico da floresta e ressalta o impacto deles na recuperação.
3: Restaurar uma área de floresta sem restaurar a fauna, sem devolver os animais que habitam essa floresta, é um problema para a gente conseguir cumprir as metas climáticas do país, porque a fauna, ela desempenha papéis fundamentais nesse ecossistema. As árvores grandes, que têm frutos grandes e sementes grandes, são dispersadas por animais grandes. Então, sem esses animais, a gente não vai conseguir recuperar grandes árvores, que são importantes para captar bastante carbono. Então, ao longo do tempo, a gente vai ter florestas com árvores menores, com menos variedade de plantas, e isso vai gerar uma floresta que ela não é sustentável a longo prazo, não é resiliente e não vai conseguir se perdurar por muito tempo.
2: Segundo o relatório, incorporar monitoramento de fauna representaria um custo adicional estimado entre 3 e 8% do valor total dos projetos e aumentaria a efetividade ecológica e climática da restauração. A coordenadora de vida silvestre explica que existem riscos de o Brasil não considerar a biodiversidade animal durante as restaurações florestais.
3: E esse é um tema que é muito pouco discutido e a gente fala que a fauna está sendo morta silenciosamente. E quanto mais a gente fala sobre isso, mais a fauna vai ganhando espaço nesses debates e isso é fundamental para garantir essa proteção dos animais.
2: O Brasil abriga uma das maiores biodiversidades do planeta e possui compromissos nacionais e internacionais relacionados à restauração de ecossistemas. Agência Rádio Web, produção e reportagem, Priscila Mendes.
4: 9 horas e 26 minutos.

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1: 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Tem informações chegando aqui de Santa Catarina para todos nós agora. Informações, operação policial contra a facção da Bahia mira alvos em Santa Catarina nesta terça. Justiça Eleitoral abre depósito de 18 mil urnas eletrônicas no estado. Seminário aborda inclusão de pessoas com transtornos do espectro autista aqui em Santa Catarina.
2: Uma operação da Polícia Civil da Bahia investiga suspeitos em Santa Catarina nesta terça-feira. A ação busca prender 16 integrantes de uma facção criminosa que teria envolvimento em pelo menos 15 homicídios. São cumpridos mandados judiciais em Camboriú e Itapema, no litoral catarinense, além de cidades baianas e do Rio de Janeiro. A Justiça Eleitoral de Santa Catarina abre nesta terça-feira as portas do depósito catarinense de urnas eletrônicas, onde mais de 18 mil equipamentos utilizados para as eleições são armazenados. O espaço, localizado em Biguaçu, na Grande Florianópolis, é renomeado como Casa da Urna durante o evento que reúne representantes de partidos políticos e da imprensa. A Assembleia Legislativa de Santa Catarina promove seminário regional sobre autismo nesta terça-feira. O evento, voltado ao debate acerca da inclusão, ocorre na Faculdade Sensupeg, em Joinville, no norte catarinense.
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0: 9:35.
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1: 10 horas e 4 minutos.

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1: 10 horas e 16 minutos.
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0: Legal demais, Baitaca Gaúcho de Raiz. Também teve banda do Cimel, Garotos de Ouro, Detonautas, Alma Serrana. Agora são 10h20, a hora certa aqui na programação do nosso Bom Dia Comunidade. Destaques nesta manhã. Destaques nesta manhã sobre a informação sobre a polícia. Polícia apura retirada e venda de ponte histórica por R$700 mil. Essa aqui foi forte, né? Vamos ouvir essa informação. Aconteceu lá no meio do Brasil, para o lado do Mato Grosso, Minas Gerais, aqueles lados lá, né? Uma ponte histórica foi retirada, ponte de aço, e vendida para outra pessoa. Vamos ouvir melhor.
1: Uma ponte ferroviária metálica com 20 metros de comprimento e 5 de largura desapareceu em Prados, na região central de Minas Gerais. A ponte tinha sido vista pela última vez na quinta-feira, dia 4 de junho. Quem passou pelo lugar na segunda-feira, dia 8, notou que ela tinha desaparecido. A ponte era usada apenas por pedestres e ciclistas e foi construída na Inglaterra no século XIX. Há pouco tempo, um grupo de ciclistas, liderados pelo Luiz Carlos Júnior, fez uma reforma na estrutura da ponte. Ele conta que ficou estarrecido com o sumiço da ponte histórica.
2: Já são anos de trabalho junto com dezenas de ciclistas, uma rota que foi batizada como Rotefon e que é pelo qual a gente vem lutando, principalmente com os órgãos públicos, para poder regulamentar esse caminho que é muito importante para o turismo da nossa região.
1: A ponte foi encontrada pela polícia no dia 10 de junho, a 180 quilômetros de distância, em uma propriedade privada em Lima Duarte, na região da Zona da Mata do Estado. O dono do empreendimento informou que comprou a estrutura de um comerciante de antiguidades por R$700 mil. Ele apresentou a nota fiscal da compra. O caso passou a ser investigado pela Polícia Civil. De acordo com o promotor de justiça de Prados, Antônio Melo, o Ministério Público de Minas Gerais abriu um inquérito para apurar o caso.
3: À primeira vista, né? No primeiro momento, imaginava-se que o furto de uma ponte era muito pouco comum, né? Muito pouco comum. A ponte é histórica, o trecho é considerado histórico, a obra da ferro da época de Dom Pedro II.
1: Segundo o delegado da Polícia Civil, Rafael Emídio, os envolvidos podem responder por furto qualificado e receptação.
4: Inicialmente, nós trabalhamos com a ideia do furto qualificado por furto de agentes. Seria o proprietário e o intermediário inicialmente. Em relação à receptação, nós temos ainda que analisar, apesar de tudo estar acontecendo muito rápido, a gente está numa fase muito inicial para saber realmente se houve dolo ou culpa da pessoa que recebeu, né, a ponte.
1: Os responsáveis pelo IBIT, projeto e empreendimento turístico onde a ponte foi encontrada, afirmaram em depoimento à polícia que não sabiam de qualquer irregularidade na transação e que o grupo encontrou a estrutura por meio do intermediador. Do Ministério Público de Minas Gerais, para a agência Rádio Web, Marco Aurélio Franco.
0: Obrigado pelas informações. E acontece, né? Se a polícia não ficar atenta, acontece, nosso Brasilzão aí. Imagina se não. Informações aqui de Santa Catarina, atenção papais e mamães, atenção criançada, mas é papai e mamãe mesmo, né? Nova vacina distribuída aqui em Santa Catarina amplia a proteção de crianças contra doenças graves.
5: Começaram a ser distribuídas as primeiras 20 mil doses da nova vacina Pneumo-20 pelo SUS aqui no estado. O imunizante, que protege contra doenças graves, como pneumonia e meningite, vai substituir gradualmente a antiga Pneumo-10 no calendário infantil. O diretor de Vigilância Epidemiológica do estado, João Augusto Fuch, explica como fica o esquema de vacinação a partir de agora com os novos imunizantes.
6: É uma mudança, né? Enfim, nós já tínhamos algumas vacinas pneumocócicas, né, disponíveis no calendário de vacinação. Para crianças, ela era Pneumo 10 e a gente tinha, então, na rotina de vacinação para alguns grupos, né? Tinha vacina Pneumo 13 e Pneumo 23. E agora, então, a gente tem a incorporação da Pneumo 20, que vai substituir essas vacinas que até então estavam sendo utilizadas. Claro, lembrando que essas incorporações acontecem no âmbito do Ministério da Saúde, então se entendeu da importância de você ter uma vacina com mais proteção, então você tem essa incorporação e, claro, eu acho que agora a gente está num momento de transição. As vacinas que estavam no calendário vão ser utilizadas até que a gente tenha aí conclusão o uso de todas as vacinas no estoque, mas já num processo de transição, né? Então, para crianças, crianças, a gente vai ter aos 2 meses a pneumo 20 disponível, depois aos 4 meses volta a ter uma dose de pneumo 10 e aí o reforço com 12 meses da pneumo 20. E claro, conforme a gente for esgotando esses estoques da pneumo 10, a gente vai ter só a pneumo 20 disponível no calendário de vacinação das crianças.
5: Como explicou o diretor, esse esquema misto vale apenas enquanto durarem os estoques antigos. As crianças que já completaram o esquema vacinal anterior não precisam de dose adicional. João Augusto destaca que a nova vacina quase dobra a quantidade de sorotipos protegidos.
6: Acho que é um avanço importante, né? Enfim, você tem mais uma proteção contra outros sorotipos disponíveis da bactéria Streptococcus para essas crianças, né? Então, o Ministério incorpora essa vacina, nós já recebemos, estamos no processo de distribuição, então os municípios, a partir do momento que vão receber, vão começar também a fazer essa incorporação na vacinação das crianças, e certamente, acho que o calendário de vacinação está cada vez melhor, né? Nós temos um calendário com muitas vacinas disponíveis, nós tínhamos a pneumo 10, agora temos a pneumo 20, então você quase dobra os sorotipos que você tem proteção na vacina, com o grande objetivo de proteger as nossas crianças.
5: A pneumo 20 também estará disponível nos centros de referência para imunobiológicos especiais, para pessoas com fatores de risco, mediante encaminhamento médico. Pais e responsáveis já podem procurar as salas de vacina dos municípios para atualizar a caderneta de vacinação. De Florianópolis, da Rede de Notícias AKERT, Carol Denardi.
0: Obrigado pelas informações atualizadas, Carol. E essa vacina está sendo distribuída e logo em breve estará aí nos postos de saúde. E é interessante para todas as nossas crianças aí. Essa vacina protege um pouco a mais do que tinha antes. Sempre vai atualizando, né? Sempre vão fazendo melhor. Muito bom isso. Agora são 10h26. Um abraço pessoal de Poço Preto. Um grande abração ao pessoal aí de São Pascoal. Estão ouvindo a nossa programação. Os amigos e amigas também lá da Serra. O pessoal aí de Santo Antônio, Pedra Branca e arredores, né? Obrigado pela companhia de vocês aí. Vamos de mais música pintando por aqui. Quero agradecer demais pelo radinho ligado de vocês. Quero agradecer sempre, sempre, sempre. Vamos lá então. Vamos trazer som bacana pra gente ouvir. E em seguida tem mais destaques. Tem mais destaques aqui com informações. Tem mais destaques nesta terça-feira. E o sol lá fora. Que beleza, hein? O sol que chegou. Isso é bem legal mesmo, esse solzinho aí pra secar a roupa, pra tudo, né? Ô, terça-feira maravilhosa. Vamos nessa. Traia, vem, Gustavo Lima.

0: Bacana que você ouviu aqui na programação do nosso Bom Dia Comunidade. Tem mais por aqui, voltamos em seguida.
1: 10 horas e 31 minutos.

0: Bacana demais, Jorge Matheus, a voz inconfundível da participação aí da Luana Prado, né? Legal. Informações pintando por aqui novamente. Aqui de Santa Catarina, mais uma vez. Vamos lá então, depois tem mais músicas e mais destaques, tá bom? Informações aqui de Santa Catarina é o Frequência Agro. Essa manhã de terça-feira.
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2: Santa Catarina bateu um novo recorde no agronegócio. Em 2025, o valor da produção agropecuária do estado chegou a R$ 75,1 bilhões, um crescimento real de 12,5% em relação ao ano anterior. O resultado é o maior da série histórica e marca a recuperação do setor após um período de retração. Segundo a Ipagre-Sepa, o avanço foi impulsionado pela melhora das condições climáticas, pela recuperação dos preços e pelo aumento da produção. Entre os destaques estão milho, soja, maçã, bovinos de corte e suínos. A pecuária respondeu por cerca de 60% do valor total produzido. De Florianópolis, da Rede de Notícias Acaerte, Carol Denardi.
1: 10 horas e 35 minutos.

0: Estão abertas as inscrições para o Prêmio Brasil que Alimenta. A premiação é promovida pelo Ministério do Desenvolvimento e Assistência Social, Família e Combate à Fome, em parceria com a Organização das Nações Unidas para a Alimentação e Agricultura, a FAO. A iniciativa busca reconhecer e valorizar ações promovidas por organizações da sociedade civil pela segurança alimentar dos brasileiros. A secretária extraordinária de Combate à Pobreza e à Fome do MDS, Valéria Buriti, explica os detalhes.
1: É importante reconhecer que ações das organizações da sociedade civil contribuíram para a gente sair do mapa da fome e também contribuíram para a gente avançar na promoção de segurança alimentar e nutricional. Então, convido todos a conhecerem o edital, está no site do MDS, se inscrevam, participem, porque é muito importante a gente reconhecer e premiar essas iniciativas. A saída do mapa da fome é o resultado de um esforço conjunto do governo federal, dos governos estaduais e municipais e também da sociedade civil.
0: Vão ser premiadas 40 iniciativas em duas modalidades, financeira e honorífica. Em cada uma das quatro categorias temáticas, as iniciativas classificadas do primeiro ao quinto lugar vão receber premiação em dinheiro. As classificadas da sexta à décima posição vão ser contempladas com certificado de reconhecimento. As inscrições seguem até 31 de julho, às 23h59, pelo horário de Brasília. Para inscrição, é necessário possuir uma conta no gov.br. Mais informações em gov.br/mds. Reportagem Érica Brás.
2: As informações,
3: o conteúdo,
2: Érica,
3: que você ouviu é distribuído pela
2: 48, hora certa aqui na programação da Rádio Milenar 10:48.

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1: É. Bora.
2: Cadê? Pode ver, velho.
1: Deixa eu ver.
2: Alexandre, velho.
3: E aí, vamos sair hoje?
4: Sei não, hein?
3: Parece até que você tá com medo.
4: Você que tem que ter medo, meu filho.

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Legal demais, agora são 10 horas e 59 minutinhos, 10 e 59, vamos já em seguida ouvir aí o programa Novena de Jesus das Santas Chagas, desta terça-feira, né? Hoje

ouvir aí o programa Novena de Jesus das Santas Chagas, desta terça-feira, né? Hoje que é dia 16 de junho, com o padre Reginaldo Manzotti. Faltando agora um minutinho para as 11 horas. Estamos aí de terça-feira um pouco gelada, mas o sol, enfim, saiu aí para nos ajudar, para dar uma enxugada nas roupas, para dar uma enxugada no ar aí, para dar o ar da graça. Bom dia, ótima terça-feira para todos. Vamos ouvir agora o programa Novena de Jesus das Santas Chagas com o padre Reginaldo Manzotti. Música.

0: chegou o momento de dobrarmos o joelho, elevarmos nossa alma no sétimo dia da novena perpétua de Jesus das Santas Chagas. E eu convido você a mandar as suas intenções, 41-3221-6060. Rezemos. Por suas santas chagas, suas chagas gloriosas, o Cristo Senhor me proteja e me guarde. Senhor Jesus, foste levado na cruz, para que por vossas santas chagas sejam curadas as de nossas almas. Eu vos louvo e agradeço pelo vosso ato redentor. Carregaste em vosso próprio corpo os meus pecados e de toda a humanidade. Nas vossas santas chagas coloco as minhas intenções, minhas preocupações, ansiedades e angústias, minhas enfermidades físicas e psíquicas, meus sofrimentos, dores, alegrias e necessidades. Em vossas santas chagas, Senhor, coloco minha família. Envolvei, Senhor, a mim e meus familiares, protegendo-nos do mal. Senhor, ao mostrar vossas santas chagas gloriosas a Tomé, e o mandando tocar em vosso lado aberto, curaste da incredulidade. Eu vos peço, Senhor, permita-me refugiar em vossas santas chagas, e por mérito desses sinais de vosso amor, curai a minha falta de fé. Ó Jesus, pelos méritos de vossa paixão, morte e ressurreição, dai-me a graça de viver os frutos da nossa redenção. Filhos queridos, povo amado de Deus, chegou a hora do testemunho. E como é importante, porque nós ficamos edificados de um Deus que fez, de um Deus que faz, de um Deus que realiza maravilhas em nossa vida. Veja esta maravilha agora.
1: E Jesus me trouxe eu de volta, parou meu coração 3 vezes, tive 3 infartos, o Senhor Jesus me ressuscitou, fiquei internada 2 anos, e Jesus me trouxe de volta, eu sou um milagre, foi dado como morta, e Jesus me ressuscitou, e agora fez 1 ano, dia 24, e eu estou em tratamento para o resto da minha vida, mas eu creio que Jesus me deu esse coração novo. E Jesus restaurou esse coração. Os médicos aqui da terra falam que tenho 50%, mas Jesus me deu 100% do meu coração. Graça testemunhada, graça alcançada. Toca o sino, sacristão.
0: Filhos amados, acompanhe este material que foi preparado com muito carinho pela nossa equipe para que você possa saber mais da obra Evangelizar é Preciso. 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
1: 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E vamos à bênção da casa. Que a vossa divina bênção os acompanhe. Que o Espírito Santo ilumine os seus pensamentos e que seu poder haja por eles em toda parte. Tudo que se encontra nesta casa, os que nela entram, os que dela saem, que Jesus, nas suas santas chagas, nos abençoe e vos preserve do mal, para que nenhuma desgraça se aproxime de vós. O Senhor vos abençoe e vos guarde, que Ele faça seu rosto brilhar sobre vós, que Ele se compadeça de vós e vos dê a paz. Em nome do Pai, do Filho e do Espírito Santo. Amém.

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1: Agora vocês vão ver a história de um compadre valente e barbaridade que eu tenho por nome Gildo de Freitas e a cobra Sucuri.

0: 11:17.
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0: 11:31.
1: Era cavalo.

0: também informações de Brasília que também nos ajudam aqui, né? Informações que vêm chegando sobre o meio simples, proposta que atualiza limites do Simples Nacional e do MEI, né? Pode ser votada no início de julho. Vamos entender melhor.
1: A votação do projeto que atualiza o teto do MEI, microempreendedor individual, e do Simples Nacional está prevista para ocorrer em meados de julho, antes do recesso parlamentar. O relator, o deputado catarinense Jorge Guetem, do Republicanos, articula a votação na comissão especial e no plenário da Câmara para destravar a pauta. Os principais pontos em discussão incluem expectativa de aumento do limite anual do MEI de R$ 81 mil reais para a faixa entre R$ 130 e R$ 144 mil reais, além da possibilidade de contratar até 2 funcionários. O relator também defende a atualização dos limites do Simples Nacional para micro e pequenas empresas, com o faturamento anual máximo, podendo subir de R$ 360 mil para R$ 869 mil reais para microempresas e de 4,8 milhões para 8,6 milhões de reais para empresas de pequeno porte.
2: As empresas do Simples e os MEIs têm que ser contemplados, né, e eu penso que a gente vai chegar num consenso. Esse relatório vai ser construído a várias mãos e nós vamos chegar num consenso para fazer justiça e para dar condições dessas empresas continuarem crescendo.
1: Jorge Guetem também aposta na aprovação total do texto.
2: Eu não tenho dúvida nenhuma que a hora que chegar no plenário será, com responsabilidade fiscal também, será aprovado por maioria absoluta.
1: O relator ainda defende que as empresas que precisem contratar mais funcionários por causa do fim da escala 6x1 fiquem isentas de pagar contribuição previdenciária patronal por 2 anos. A proposta teve origem no Senado e o relator na Câmara disse que, como está incluindo em seu texto a atualização do Simples Nacional, a conversa precisa ser feita com a Casa.
2: É isso que a gente vai conversar com o senador Jaime Campos, para azeitar já isso, para quando retornar para o Senado, então seja aprovado rapidamente, que não precise analisar novamente para voltar para as outras casas revisoras. Então eu acho que vai acontecer de comum acordo. Então nós temos que ouvir também o Senado.
1: Há ainda a discussão para que os tetos sejam corrigidos anualmente pela inflação, sem depender de novas aprovações do Congresso. Apesar do forte apelo para aprovação antes das eleições, a equipe econômica do governo federal resiste à ampliação do Simples, alegando forte impacto fiscal. De Brasília, da Rede de Notícias Acaerte, repórter Rita Sardi.
0: Obrigado pelas informações, Rita. Agora já são 11h43. Nós vamos diretamente já em seguida para as informações aqui da paróquia Senhor Bom Jesus, com o padre Edmar Blaskowski, né? 11h43. Dá tempinho antes, porém bem rapidinho, só mais uma informação do Livro do Brasil, que são os indicadores agropecuários, né? Vamos conferir como é que está funcionando aí, como é que está girando os preços do soja, milho, boi, algodão, café, trigo, arroz, tudo mais aí. É interessante para todos, com o Diego Brião. Depois, logo após, teremos aí as informações da paróquia Senhor Bom Jesus. Bom dia!
3: Indicadores agropecuários, com Diego Brião. Soja.
4: Os contratos futuros de soja com vencimento em julho registraram elevação nos Estados Unidos na segunda-feira. Na Bolsa de Chicago, a cotação era de US$ 11,19 por bushel ao final do dia. Valor no mercado físico no Brasil por saca de 60 quilos. Estado do Mato Grosso, cidade de Rondonópolis, R$ 116,30. Paraná, Pato Branco, R$ 112,00. Bahia, região oeste, R$ 116,00. E Rio Grande do Sul, não me toque, R$ 113,00 por saca de 60 quilos.
3: Milho.
4: Valores no mercado físico, por saca de 60 quilos. Paraná, Ubiratã, R$ 49,00, valor em queda na comparação com a cotação anterior. Mato Grosso, Sorriso, R$ 41,85 em queda. E Goiás, Rio Verde, R$ 50,00 em estabilidade.
3: Boi gordo.
4: Em São Paulo, na B3, os contratos com vencimento em junho eram negociados ao final da segunda a R$ 344,70 por arroba. Houve queda de 0,83% no dia. Boi à vista, Mato Grosso, Cuiabá, R$ 338,67 por arroba.
3: Café.
4: Os contratos futuros de café arábica, com entrega prevista para julho, terminaram a segunda-feira em Nova York, nos Estados Unidos, em elevação. A cotação era, ao final do dia, de R$ 1.760,02 por saca de 60 quilos. No Brasil, na B3, os contratos futuros de café arábica, com entrega prevista para julho, apresentaram elevação, com cotação de US$ 321 por saca de 60 quilos. Valor no mercado físico do café arábica, tipo 6, por saca de 60 quilos. Minas Gerais, Varginha, R$ 1.590. Bahia, região oeste, R$ 1.415. E São Paulo, Franca, R$ 1.570.
3: Algodão.
4: Valor do algodão em pluma por arroba, Mato Grosso Sorriso, R$ 127,67. Valor em queda na comparação com a cotação anterior. E Bahia, região oeste, R$ 132,33 em estabilidade.
3: Trigo.
4: Valor no mercado físico do trigo por saca de 60 quilos. Paraná, Ubiratã, R$ 70,00 em estabilidade. E Rio Grande do Sul, Júlio de Castilhos, R$ 69,50. Também em estabilidade.
3: Arroz.
4: Valores no mercado físico. Bahia, região oeste, R$ 72,50 por saca de 60 quilos, em estabilidade. E Rio Grande do Sul, média estadual, R$ 59,00 por saca de 50 quilos, também em estabilidade.
3: Indicadores agropecuários com Diego Brião.
5: 11 produção, horas e agência. 45 minutos.
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7: Amados paroquianos, nossos amigos ouvintes, sejamos muito bem-vindos para essa terça-feira, nesse nosso momento aqui que ele é especial, almoçando com Jesus. Queremos reservar um lugar à mesa para o nosso convidado especial, queremos reservar um lugar na nossa casa para que a presença de Jesus habite nela e, sobretudo, queremos dar um espaço no nosso coração para que Deus possa nele fazer morada. Hoje estamos vivenciando a terça-feira da 11ª semana do tempo comum. Já nos damos conta que o nosso ano segue adiantado e isso é mais um motivo para que a gente possa aproveitar ao máximo cada dia que Deus nos concede como presente. Estamos iniciando mais uma nova semana, né, dando sequência. E certamente nessa semana Deus tem reservado muitas alegrias, né, muitas coisas boas para que a gente possa viver boas experiências ao longo dessa semana. Comigo convido que você possa trazer presente as pessoas da tua casa, que com você constituem um lar sagrado, aquelas pessoas que você ama, que você traz no coração, também aquelas pessoas, né, das quais aí nós temos contato, sabemos das suas dificuldades, problemas de saúde, né, outras dificuldades também que são enfrentadas. Então, que nesse momento nós possamos colocar, né, todos e cada um aqui para esse nosso momento de oração. E nós queremos iniciar pedindo as luzes do Espírito Santo para este dia. Em nome do Pai, e do Filho, e do Espírito Santo. Amém. E assim eu convido para que comigo você possa rezar pedindo que o Espírito Santo nos ilumine. Vinde, Espírito Santo, e enchei os corações dos vossos fiéis e acendei neles o fogo do vosso amor. Enviai o vosso Espírito e tudo será criado e renovareis a face da terra. Oremos, ó Deus, que instruísse os corações dos vossos fiéis com a luz do Espírito Santo. Fazei que apreciemos retamente todas as coisas, segundo o mesmo Espírito, e gozemos sempre da sua consolação. Por Cristo, Senhor nosso. Amém. Que bom nós invocarmos o Espírito Santo sobre nós, e Jesus nos ensina, né, o quanto que rezar, ele faz bem. Faz bem para nossa alma, faz bem para o nosso espírito. O rezar, ele traz a leveza para os nossos dias e, sobretudo, nos dá uma certeza muito grande e uma confiança de acreditar que Deus, ele sempre caminha conosco. Oxalá se sempre que nós, né, tivéssemos uma decisão importante a ser tomada, né, nós nos colocássemos em oração para conversar com Deus, pedir as luzes do Espírito Santo. Então fica um convite, né, para que nós possamos adotar essa prática, que com certeza isso vai trazer mais sabedoria para o nosso olhar. Hoje, o evangelho que nos é proposto para esse dia é segundo São João, quando fala sobre o amor. O amor que nós sabemos é manifestado de uma maneira singular através do gesto de Jesus de doar a sua vida na cruz pela humanidade, por cada um de nós. Nós dizemos que esse é o maior gesto de amor que a humanidade já viu. Esse amor de Deus que nos alcança, que alcança a nossa vida, a nossa história, o nosso coração, é o amor. Uma vez que nós nos sintamos amados, somos convidados também a amar aqueles que estão ao nosso redor. Então fica o convite, né, através desse dia, desse momento de oração, para que o amor também seja buscado por nós, e através do amor, as nossas ações, elas possam demonstrar sinal de Deus àqueles que vivem ao nosso redor. Convido que comigo você possa trazer presente para a tua lembrança, né, o momento que você pôde expressar o teu amor por aquelas pessoas que caminham contigo, por aquelas pessoas que vivem ao teu redor, e também se dê conta das demonstrações de amor dessas pessoas para com você. Rezemos chamando a Deus de Pai. Pai nosso que estás no céu, santificado seja o vosso nome. Venha a nós o vosso reino, seja feita a vossa vontade, assim na terra como no céu. O pão nosso de cada dia nos dai hoje, perdoai as nossas ofensas, assim como nós perdoamos a quem nos tem ofendido, e não nos deixeis cair em tentação, mas livrai-nos do mal. Amém. Ave Maria, cheia de graça, o Senhor é convosco. Bendita sois vós entre as mulheres e bendito é o fruto do vosso ventre, Jesus. Santa Maria, Mãe de Deus, rogai por nós, pecadores, agora e na hora de nossa morte. Amém. Glória ao Pai, ao Filho e ao Espírito Santo, como era no princípio, agora e sempre. Amém. Nossa Senhora Aparecida, rogai por nós. São Francisco de Assis, rogai por nós. O Senhor esteja convosco, Ele está no meio de nós. Que por intercessão de Nossa Mãe Maria, Deus nos abençoe, nos proteja e permaneça conosco. Ele que é Pai, Filho e Espírito Santo. Amém. Aproveitando a oportunidade para fazer um convite, né, para você, nosso paroquiano, nossa paroquiana, no dia de amanhã, quarta-feira, nós temos o nosso segundo dia da novena, em honra ao Senhor Bom Jesus. É um momento especial em que a gente consegue fortalecer os laços de fraternidade entre as nossas comunidades. E amanhã estarão convidados a estar conosco, né, as comunidades lá do São José, do Poço Preto, comunidade Nossa Senhora Aparecida, lá do Campo do Meio, e a comunidade Sagrado Coração de Jesus, lá da Vila Nova. Então venha vivenciar esse momento, né, especial da nossa paróquia. Talvez você não conseguiu vir no último dia da novena, né, que foi o primeiro, mas que você possa dar sequência a partir de agora. E lembrando que amanhã, na novena, nós teremos também o envio dos nossos agentes da Pastoral da Pessoa Idosa. Agora, no último final de semana, tiveram o seu momento de capacitação, na verdade, dando sequência na primeira etapa, agora finalizaram, e já estão aptos, então, para começar o trabalho missionário junto aos idosos aqui da nossa cidade. Então fica o convite bem especial aí, para que juntos possamos rezar. Deus abençoe a cada um de vocês.

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0: aqui. Vai chorar, que tá tirando uma onda na minha cara. Muito obrigada, galera. É de coração mesmo. Pode ter certeza disso.
1: Meio dia e 5 minutos.

0: Alvorada, onde é que vai, mulher velha?
1: Eu vou pro baile do Serrano.
0: Ah, não, mulher velha, sozinho tu não vai.
1: Eu vou sim, me larga.
0: Não, eu vou junto, mulher velha, para lá.
1: Te vira aí, te vira.
0: Onde é que tá minhas bombachas e minhas cuecas?
1: Eu te falei, me larga, te vira aí e eu vou pra lá. E ó, vou te dizer uma coisa.
0: O quê?
1: Quando eu te ver lá na frente do palco olhando aqueles meninos lindos, faz de conta que não me conhece.
0: Não mesmo, eu vou junto lá.
1: Não, eu quero ficar lá olhando aquele louro alto, Daniel Rato. Eu quero olhar aquele, o cabeludo, aquele de olho azul, o Madruga, sabe? Sabia que eu sou amiga dele?
0: Ué, amiga dele.

0: cabeludo, aquele de olho azul, Maduca. Sabe? Sabia que eu sou amiga dele?
1: Tu é amiga dele?
0: É, eu sou amiga no Face.
1: Ah,
0: é, sim. Eu também gosto muito da voz do Kiko, sabe? Do Alex, aquele catarina que adora camarão. Sabia? Ele adora camarão. É. E também eu gosto muito desse gaiteiro novo que entrou, o William. É. E não esquecendo também do baterista, né? Do Caidinho, o Cândido. A mulher dela já foi boa em bater também.
1: É mesmo?
0: É, mas batia a roupa no tanque. Bastante. Sem falar, não esquecendo nunca, dos dois irmãos, né? O Bigode, que é o Edson Duda, e o irmão do Bigode. O irmão do Bigode é o Topo.
1: Ah, bom, pois é.
0: Então, é isso mesmo. Eu vou e te vira.

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Meio-dia e 21 minutos.

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2: Alô?
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0: Diga. Alô?
1: Oi, João.
0: João? Que João? É o Regis do Grupo Rodeio.
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0: Meio-dia e 53 minutos.
1: E aí, tá chegando mais um Chiro Velho.

0: Eu tava dançando com essa moça. Aí ela queria tomar alguma coisa. Eu trouxe ela aqui fora pra tomar um ar.
1: Pelo menos pagou o ingresso?
0: Eu sou faixa do porteiro. Falei que depois eu trago uns pescos pra ele.
1: Tira o escorpião do bolso. Olha quem tá chegando ali, o Pidão.
0: Ih, então você é

0: 3 horas e 11 minutos.
1: Devido ao sucesso da música Peito Apaixonado, nós do San Marino resolvemos gravar mais uma música em homenagem a todos vocês de casa. É ou não é, Negão?
2: É claro, Magrão, e a gente canta pra vocês.
1: Então, gente, chegando, foto 3x4 pra gente cantar assim pra vocês.

0: projeto, mais um DVD, mais um sonho. Obrigado a todos que colaboraram para que isso fosse realizado. Obrigado aos nossos fãs, obrigado à nossa equipe, à nossa banda maravilhosa. Que Deus esteja com cada um de vocês. Valeu, gente!
1: Obrigado pelo carinho, pelas palmas, pelo sorriso, pela alegria. Todos vocês que vieram meu show ao vivo, fiquem com Deus, porque graças a Ele,

9, 13 horas e 23 minutos.

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1: 13 horas e 35 minutos.
2: Eu tenho certeza que tem gente dançando em casa. Toca com a estação a piala pra essa turma de campo aí.

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0: 13 horas e 54 minutos.
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0: 14h24.
1: Alô galera, eu sou o Sandrinho, vocalista do Terceira Dimensão, e esse é o nosso novo sucesso. Curta aí!

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2: Quatorze horas e 56 minutos.
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15 horas e 11 minutos.

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2: 15 horas e 24 minutos.

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1: 15 horas e 32 minutos.

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1: 15 horas e 35 minutos.

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1: Obrigado! Obrigado, Vacaria. Obrigado a todas as pessoas que no dia de hoje estão visitando Vacaria. Motivo de muita alegria para nós, Garotos de Ouro, no dia de hoje estarmos gravando o primeiro DVD da música gaúcha e o segundo no Brasil. Isso graças a cada um de vocês que nos ajuda, que nos auxilia na nossa carreira, que é de tantos anos que a gente vem batalhando. Pessoas de tantas cidades e tantos estados, até fora do Brasil, presente aqui. Nosso muito obrigado, fiquem à vontade, se sintam em casa. Mas nós precisamos do carinho e da colaboração de cada um de vocês. Para todo mundo se divertir, brincar, pular, dançar, gritar. Eu sempre digo o seguinte: aqueles que não quiser gritar pode gemer. O negócio é fazer festa. É Rodeio da Vacaria, Garotos de Ouro, e a vocês e a gente aqui em cima. E agora eu vou fazer uma sucessão da música gaúcha, que nem diz o pessoal lá pra cima. 160 mil cópias de CD vendido, para nossa alegria e para a alegria de muita gente. A contribuição de vocês foi fundamental. Obrigado a cada um que adquiriu o CD dos Garotos de Ouro da China Velha. Agora eu quero a participação de todos vocês nela. Tá chegando a grande mulher aí, tá chegando ela, gaiteiro. Vamos começar de novo.
2: Opa!
1: Eu gostei tanto do grito da entrada de vocês que eu quero mais forte. Eu quero mais gente gritando. Quem não grita, geme. Eu já falei. Vamos de novo, Caetano.

0: menino. Quem sabe canta aí.
1: Não chora, minha China.
0: Beleza, vai, vai, vai. Bonito.
1: Não chora.

0: não chore, a Chinadeia.
1: Não chore, não chore.
0: Beleza, tô gostando. Não chore.
1: Por quê?

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1: Essa canção aqui a gente escreveu pra falar da história do nosso grande amigo surdista e surfista Henrique Regenoldi, que ao consultar uma das suas ex-namoradas sobre a possibilidade de nos encontrar no botequim, ela respondeu, de novo? Ele falou, de novo. Ela falou, então você volte às 8h30 pra casa. E ele falou, aham. Aí o desenrolar dessa história ficou assim, ó.

0: 17:24.
1: João Neto e Frederico, desce pra cá, moçada. A casa tá liberada.
2: É mesmo, César e Alessandro.
1: Tô chegando.

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1: 16 horas e 30 minutos.

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1: 17 horas e 17 minutos. 87,9. 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
1: 17 horas e 53 minutos.

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0: 7, 18 horas e 48 minutos.
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18 horas e 55 minutos.

0: tal de Leroy Anderson, com Richard Hyman e sua orquestra. Caríssimos ouvintes, trabalhou comigo Clayton Lopes. Fiquem agora com o programa A Voz do Brasil. Boa noite!
1: Em Brasília, 19 horas. Do Brasil. As notícias do governo federal que movimentaram o país no dia de hoje.
2: Olá, boa noite.
1: Boa noite para você que nos acompanha em todo o país.
2: Terça-feira, 16 de junho de 2026.
1: Vamos ao destaque do dia. Presidente Lula se reúne com países mais desenvolvidos do Ocidente.
2: Em reunião do G7 na França, presidente defendeu que dívidas de países pobres sejam convertidas em serviços ambientais.
1: Destacou ações brasileiras para conter o aquecimento global e a redução da pobreza. Luana Karen.
3: Lula também falou de segurança. Defendeu que o combate ao narcotráfico seja feito junto ao combate de ilícitos, como lavagem de dinheiro e tráfico de armas.
2: E ainda, na nossa última reportagem sobre o Move Brasil, vamos falar das condições facilitadas para motoristas de táxi e aplicativos trocarem os carros.
1: Os profissionais poderão comprar carros de até R$150 mil, pagando a metade dos juros de mercado. Luciana Colares de Holanda.
4: A partir de 19 de junho, os motoristas habilitados poderão escolher veículos e procurar uma instituição financeira credenciada para solicitar o financiamento.
2: E a gente vai falar também de educação.
1: Termina amanhã o prazo para pagar as inscrições do Enem para os alunos que não estão isentos da taxa.
2: E os dados mais recentes divulgados pelo governo do Brasil mostram que o número de crianças dependentes do BPC na escola é o maior já registrado.
1: Hoje, na apresentação da Voz do Brasil, eu, Mariana Jungmann e Luciano Seixas.
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1: Presidente Lula segue na França, onde participou hoje da reunião de cúpula do G7, o grupo que reúne as nações mais desenvolvidas do Ocidente.
2: Em seu discurso, o presidente defendeu que os países ricos destinem mais recursos para os países em desenvolvimento.
1: Lula também manteve reuniões bilaterais com a Comissão Europeia e a primeira-ministra do Japão.
3: Na primeira intervenção na cúpula do G7 em Evian, na França, o presidente Lula alertou os líderes do grupo, que reúne algumas das maiores economias do mundo, que a desigualdade entre nações ricas e pobres aumentou nos últimos anos. A sessão foi fechada à imprensa e teve apenas o discurso escrito divulgado. De acordo com o presidente, ano passado houve uma queda histórica de 23% na ajuda oficial ao desenvolvimento. Segundo Lula, a falta de recursos tem deixado milhões de pessoas ao redor do mundo sem alimentação, sem escola e vulneráveis a doenças que poderiam ser prevenidas. Por outro lado, o brasileiro afirmou que os gastos militares somam quase 3 trilhões de dólares por ano. Ainda no discurso, o presidente Lula defendeu soluções, como a troca de dívidas dos países pobres por ações climáticas ou investimentos sociais. E destacou medidas adotadas pelo Brasil, como o Fundo Florestas Tropicais para Sempre, criado para financiar a manutenção desse bioma, e a Aliança Global contra a Fome e a Pobreza, que permite o compartilhamento de experiências eficazes na redução de desigualdades. Lula também falou de segurança. Defendeu que o combate ao narcotráfico seja feito junto ao combate de ilícitos, como lavagem de dinheiro e tráfico de armas. Pela manhã, o presidente Lula se reuniu com a primeira-ministra do Japão, Sanae Takaishi. Eles trataram do possível início das negociações para um acordo de comércio entre Mercosul e Japão.
5: Eu fico muito feliz com essa perspectiva virtuosa de um acordo Japão-Mercosul. E além dessa boa notícia do Mercosul, eu espero que possamos produzir boa notícia na relação bilateral Brasil-Japão.
3: No fim da tarde, o presidente Lula se reuniu com a presidente da Comissão Europeia, Ursula von der Leyen, e com o presidente do Conselho Europeu, António Costa. Eles eles trataram de medidas restritivas adotadas por países da Europa contra produtos brasileiros e acertaram a criação de uma comissão entre o Itamaraty e os representantes do bloco europeu para identificar as dificuldades e buscar soluções. Também nesta terça-feira, o presidente Lula participou de um jantar com todos os chefes de Estado e de governo que estão em Evian para as reuniões do G7. De Evian, Liban, na França, Luana Karen.
2: E ainda durante os trabalhos do G7, o presidente Lula e o diretor-geral da Organização Mundial da Saúde, Tedros Adhanom, divulgaram uma carta pedindo que os líderes das maiores economias do mundo apoiem a conclusão do Acordo Global sobre Pandemias.
1: O acordo foi aprovado em 2025, mas um ponto extra ainda precisa ser discutido para ele entrar em vigor.
2: O Brasil preside essas negociações que tratam da adoção do anexo de acesso a patógenos e partilha de benefícios.
1: O foco é garantir a troca de informações sobre vírus, bactérias e outros agentes com potencial para se tornarem novas pandemias.
2: Além disso, é preciso garantir que países em desenvolvimento tenham acesso a vacinas e tratamentos de forma justa do que ocorreu com a pandemia de Covid-19.
1: Garantir mobilidade e proteger áreas ambientais são desafios das obras de pavimentação da BR-319, que atravessa uma das regiões mais sensíveis da Amazônia.
2: A rodovia conecta Manaus a Porto Velho e é a única via terrestre que liga a capital do Amazonas com o restante do país.
1: Com investimento de 20 bilhões de reais, o governo do Brasil vem adotando um modelo inédito que deve servir de referência.
2: São medidas especiais para assegurar proteção ambiental e reduzir o isolamento logístico da região.
6: Uma rodovia que representa um dos maiores desafios de infraestrutura do país. A BR-319, responsável por conectar o Amazonas ao restante do Brasil por via terrestre, recebe um novo modelo de gestão. A ideia é unir mobilidade, desenvolvimento e preservação da floresta. Em Brasília, representantes do governo do Brasil apresentaram as medidas especiais previstas. O plano prevê ações de proteção ambiental, monitoramento territorial, reforço da fiscalização e regularização de terras na área de influência da rodovia. A secretária executiva do Ministério do Meio Ambiente e Mudança do Clima, Ana Flávia de Sena Franco, explica que todo o trabalho feito pelo governo vai transformar a BR-319 em um modelo de desenvolvimento e preservação ambiental.
7: Nosso objetivo é fazer do processo de repavimentação da rodovia um modelo de gestão e controle ambiental com participação das comunidades, respeito aos saberes tradicionais, recuperação de área degradada, geração de emprego e renda para a população por meio do fortalecimento das cadeias da bioeconomia.
6: O plano prevê melhorias nos 877 quilômetros da BR-319. As medidas de proteção ambiental incluem a ampliação de áreas protegidas, ações de resgate da fauna e criação de estruturas de passagem para animais, além do reconhecimento e demarcação de terras indígenas e ações de regularização fundiária. Entre as medidas de infraestrutura estão a substituição de 52 pontes de madeira e a manutenção permanente da rodovia. A previsão é implantar também sistemas de monitoramento com implantação de portais de fiscalização, brigadas de combate a incêndios e bases integradas de órgãos públicos. Para o diretor-presidente da InfraSA, Jorge Bastos, trata-se de um modelo inovador e único no mundo.
8: É uma coisa inovadora, não tem nada igual no mundo, é de suma importância não só para o Brasil, mas para o mundo inteiro a gente mostrar como pode ser sustentável uma rodovia dentro da selva amazônica.
6: O modelo prevê um contrato único de 20 anos, renovável por mais 15. A assinatura do contrato deve acontecer em dezembro de 2027. A expectativa é transformar a BR-319 em referência de integração regional com proteção da Amazônia e presença permanente do poder público na região. Reportagem Pablo Mundim.
1: Move Brasil foi criado pelo governo federal para estimular a troca da frota brasileira por veículos mais modernos, eficientes, seguros e menos poluentes.
2: Inicialmente, o programa teve foco em caminhões e ônibus, que nós falamos aqui na Voz do Brasil.
1: Na última sexta-feira, foi lançada a versão voltada para ajudar entregadores a comprarem novas motos, bicicletas elétricas e veículos.

0: Normalmente o programa teve foco em caminhões e ônibus, que nós falamos aqui na Voz do Brasil.
1: Na última sexta-feira, foi lançada a versão voltada para ajudar entregadores a comprarem novas motos, bicicletas elétricas e veículos semelhantes.
0: Hoje nós vamos falar do Move Brasil, voltado para taxistas e motoristas de aplicativos.
1: A partir dessa sexta-feira, eles poderão solicitar o financiamento de novos veículos junto a instituições financeiras. Luciana Colares de Holanda explica.
2: Juros abaixo da metade dos valores encontrados no mercado e melhores prazos para pagar. Esses são os benefícios que o programa Move Aplicativos oferece para taxistas e motoristas de aplicativos adquirirem veículos novos. As condições especiais de financiamento valem para carros de até R$150 mil e que atendam critérios de sustentabilidade, como os flex, híbridos e elétricos. O Wallace Moreira, secretário de Desenvolvimento Industrial, Inovação, Comércio e Serviços, detalha as vantagens do programa.
3: Para além de proporcionar a possibilidade de renovação de frota, de descarbonização, ela também dá ao trabalhador melhores condições de trabalho, de vida e de adquirir uma propriedade a uma taxa de juros que está abaixo da metade do mercado. A taxa de juros hoje de mercado gira em torno entre 24% e 28%, dependendo do perfil. Hoje, essa taxa de juros é de 12,5% para homem e 11,5% para as mulheres.
2: Uma pesquisa do IBGE, divulgada no ano passado, mostra que quase 2 milhões de pessoas trabalhavam como motoristas de automóvel no Brasil em 2024. Para Simone Almeida, motorista de aplicativo há quase 10 anos, não fosse por essas condições facilitadas de pagamento, seria impossível trocar de carro.
4: Hoje, nas condições atuais, sem o programa Move Brasil, a gente não consegue adquirir esse veículo para ter um rendimento melhor. E é conforto também do passageiro. O passageiro entra ali e quanto mais estrelas você tem, quanto mais bem avaliado você é, mas você recebe corridas pelas plataformas.
2: Em maio, o presidente Lula assinou uma medida provisória que destina até 30 bilhões de reais para o programa. Podem participar motoristas de aplicativos com cadastro ativo há pelo menos 12 meses que tenham realizado ao menos 100 corridas nesse período na mesma plataforma, além de taxistas em atividade. Para participar, é só acessar a plataforma oficial gov.br/movebrasil e autorizar o uso dos dados necessários para análise de elegibilidade. E ainda esta semana, a partir de 19 de junho, os motoristas habilitados poderão escolher veículos e procurar uma instituição financeira credenciada para solicitar o financiamento. Reportagem Luciana Colares de Holanda.
0: Doenças do pulmão, do coração, maior incidência de câncer.
1: A lista de prejuízos na saúde é grande para quem fuma.
0: Segundo a Organização Mundial da Saúde, o tabaco mata mais de 8 milhões de pessoas no mundo por ano.
1: O SUS oferece todo o tratamento de graça para quem deseja parar de fumar. E a busca por ele tem crescido nos últimos anos.
5: O servidor público Frederico Pereira fuma há mais de 30 anos. Ele está em tratamento no Hospital Universitário de Brasília por causa da bronquite e do início de um enfisema pulmonar. E fala sobre a dificuldade que é abandonar o cigarro.
6: Não desisti ainda dessa luta e dessa tarefa, até porque é uma necessidade de saúde.
5: Parar de fumar vai muito além de abandonar um hábito. A dependência da nicotina provoca sintomas físicos e emocionais que podem dificultar o processo. Por isso, muitas vezes é necessário acompanhamento médico. O Sistema Único de Saúde oferece tratamento completo para quem deseja parar de fumar. A chefe de controle do tabagismo do Instituto Nacional de Câncer, INCA, Maria José Giongo, detalha esse atendimento.
7: Então, essa pessoa vai ser acolhida na unidade de saúde, né? Esse tratamento ele pode ser individual ou em grupo, caso seja necessário. necessário que essa pessoa, que esse cidadão, se utilize de medicamentos para auxiliá-lo no processo de cessação, então ele vai receber esse medicamento também de forma gratuita. Então, as equipes das unidades de saúde dispõem de uma equipe ali

0: profissional que vai dar toda assistência para a pessoa que deseja parar de fumar.
1: E a procura por tratamento tem crescido. A distribuição de remédios no SUS aumentou 138% entre 2022 e 2025. Foram 19 milhões de medicamentos entregues em 2022, número que saltou para 46 milhões no ano passado. Além do medicamento bupropiona, o SUS oferece também outras opções que ajudam a parar de fumar, como goma de mascar e adesivos de nicotina, um apoio importante para combater um hábito que traz consequências sérias para a saúde. No Brasil, 477 pessoas morrem a cada dia por causa do tabagismo. O professor e pneumologista do Hospital Universitário de Brasília, Ricardo Martins, fala sobre os malefícios do cigarro.
2: O cigarro é a principal causa evitável de doença no mundo. No campo das doenças respiratórias, são as doenças do tipo bronquite, enfisema, câncer de pulmão, que nos preocupa bastante, né? E doenças também da área do coração, né?
1: Quem deseja parar de fumar pode procurar uma unidade básica de saúde e verificar onde o tratamento é oferecido em seu município. Reportagem Márcia Fernandes.
3: Atenção, estudantes que já se inscreveram no Exame Nacional do Ensino Médio e ainda não realizaram o pagamento da taxa de inscrição.
4: Os candidatos não isentos devem pagar o valor de R$ 85,00 até amanhã. Sem ela, a inscrição não é válida.
3: O Enem é a principal porta de entrada para o ensino superior no Brasil.
4: O exame é válido para ingresso em universidades por meio do Sisu, ProUni e Fies e também em faculdades no exterior.
5: Termina nesta quarta-feira, 17 de junho, o prazo para pagamento da taxa de inscrição do exame. O valor é de R$ 85,00 e pode ser pago por boleto, PIX, cartão de crédito ou débito em conta, conforme a instituição financeira. Não precisam pagar a taxa os estudantes que tiveram a isenção aprovada pelo Instituto Nacional de Estudos e Pesquisas Educacionais, Anísio Teixeira, o INEP, como alunos do terceiro ano do ensino médio da rede pública, participantes do programa PED-MEIA, e pessoas inscritas no cadastro único que atendam aos critérios do edital. Os candidatos que solicitaram atendimento especializado vão poder consultar o resultado do pedido a partir de 26 de junho na página do participante. Acesse em enem.inep.gov.br/participante. Com redação de Lucília Araújo, Dilson Santa Fé, para a Voz do Brasil.
3: Avanço na inclusão educacional de estudantes com deficiência beneficiários do benefício de prestação continuada.
4: O BPC registrou o maior índice de sua história de crianças e adolescentes entre 0 e 18 anos matriculados, 83% em 2024.
3: Em 2008, apenas 21% dos beneficiários estavam matriculados.
6: Mãe de dois filhos, a Raimunda de Oliveira Souza, conta que trabalhava como doméstica para pagar as contas de casa, até que em 2018 viu sua vida mudar após o filho mais novo, Davi, com então 7 anos, ser diagnosticado com transtorno do espectro autista.
7: Ele, quando na idade de criança, né, de creche, né, que ele foi de creche, eu comecei a perceber alguns detalhes que eu achava diferente, assim, diferenciado das outras crianças, né? Aí, quando chegou no período dele ir para a escola normal, no ensino fundamental, né? Logo no primeiro ano, a professora já me chamou para conversar. Falou só, o Davi, ele é assim, é dessa forma, então é melhor você procurar um médico, né? Fazer uns testes, né? Uma consulta. Né?
6: O diagnóstico significou apenas o início de uma batalha solitária para Raimunda, que passou a dedicar todo o seu tempo ao tratamento do filho. Sem muita escolha, ela conta que teve que deixar o emprego remunerado e recorreu ao benefício de prestação continuada. Desde 2022, o BPC, no valor de um salário mínimo por mês, serve para cobrir gastos com medicamentos, alimentação e escola. O estudo, ela garante, é um item indispensável na rotina.
7: Tira notas razoáveis, mais para boa, né? Porque tem a mãe aqui que fica no pé, me ensinando da maneira que eu posso, que eu também...

0: mesmo que cobra. Se eu tô vendo que tá alguma coisa errada, eu vou lá na escola, converso. Eu sei das minhas obrigações, eu sei dos direitos que ele tem, então eu vou atrás.
1: E não é só a Raimunda que se preocupa com a educação do filho. Em 2024, o benefício de prestação continuada registrou o maior índice da história de crianças e adolescentes beneficiários matriculados. Dos mais de 870 mil beneficiários, 83% estavam na escola. Em 2008, eram apenas 21%. Os dados são do Ministério do Desenvolvimento e Assistência Social, Família e Combate à Fome. Para João Paulo Santos, consultor jurídico do Ministério, o resultado mostra o compromisso do governo em ampliar o acesso à educação e reforçar o acompanhamento permanente da política pública.
2: O BPC na escola é um serviço específico do SUAS, do Sistema Único de Assistência Social, que passa a auxiliar, a tentar colocar todos os beneficiários do BPC em idade escolar, ou seja, pessoas com deficiência, né? Não são idosos, são pessoas com deficiência, jovens e crianças, na escola, frequência escolar para essas pessoas, que é um processo de inclusão que não é fácil, né? Um processo de inclusão que precisa ser realizado no cotidiano.
1: Mais de 6 milhões e 500 mil pessoas recebem hoje o benefício de prestação continuada. Desse total, aproximadamente 58% são pessoas com deficiência e 42% são idosos. São beneficiários aqueles em famílias com renda igual ou menor que 1/4 do salário mínimo por pessoa, ou R$ 379,50 por mês. Reportagem Gabriela Noronha.
3: Junho é o mês das festas juninas e as autoridades acendem um alerta para uma prática que, além de perigosa, é ilegal.
4: Soltar balão é crime ambiental no Brasil, com pena de até 3 anos de prisão, além de multas.
3: A prática é um perigo real. Provoca incêndios em florestas e casas e causa apagões nas redes elétricas e pode prejudicar também o voo de aviões.
5: Nesta época do ano, a soltura ilegal de balões triplica, segundo a Força Aérea Brasileira. Entre 2019 e 2024, foram quase 4.500 ocorrências em todo o país. E para identificar os culpados, o tenente Tauan faz um apelo para a população.
6: A gente acredita que por meio da conscientização da população e a partir da não soltura e nem o incentivo e a divulgação dessa prática na internet, o compartilhamento dessas atividades também por WhatsApp, a gente imagina que com a contribuição da população, a gente reduzirá o risco dessa recorrência e preservará, portanto, a segurança de todos.
5: Esta prática é crime, previsto na Lei 9.605 de 1998, com pena de 1 a 3 anos de detenção e multa, além de crime ambiental, pelo potencial de causar incêndios e destruição.
3: Ana Gabriela Salles, para a Voz do Brasil.

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1: 20 horas e 10 minutos.

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1: 20 horas e 13 minutos.
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1: 20 horas e 37 minutos.